0: Mara Freboi, de Ademir Araújo, Sila. Aqui é o País do Futebol, você ouviu Carlinhos Brown, Helen Oléria, de Fernando Brant e Milton Nascimento. E Grama Verde, Adriana Maciel, música de André Gomes e Vitor Ramil.
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0: 9:11, tarde em Itapuã. Toquinho, Vinícius, Marília Medalha.

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6: 9:16. O medo de amar é o medo de ser livre. Beto Guedes.

0: Você ouviu Dona Sai Guarabira, Vinturino e música de Sai Guarabira. Tive razão, Paula Lima, de Seu Jorge. E o medo de amar é o medo de ser livre, com Beto Guedes, dele e Fernando Guedes.
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2: Você sabe de onde vem o nome da nossa cidade? Em 1554, quando os jesuítas rezaram uma missa para dar início a uma escola que alfabetizaria indígenas, eles escolheram o dia 25 de janeiro, por ser a data de conversão do apóstolo Paulo ao cristianismo. O local cresceu e virou a nossa São Paulo. 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

Ouvimos desde que o samba é samba, Bete Carvalho, Belô Veloso, de Caetano Veloso. Tempo afora, Fred Martins, dele e Marcelo Diniz. Engenho de Dentro, Jorge Benjor.

0: Como Nossos Pais, na interpretação de Nardo, Amelinha e Belchior, composição de Belchior. Negra Melodia, você ouviu Jardes Macalé e Luiz Melodia, de Jardes Macalé e Wallis Salomão.
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0: Fechando nossa hora, Miragem, Nausete, Zé Miguel Wisnik.

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0: Hoje, o Roda de Choro apresenta o álbum Irineu de Almeida e o Off-Clade, 100 anos depois. Produzido por Maurício Carrilho, com direção musical e pesquisa de Aquiles Moraes, Everson Moraes e Leonardo Miranda. Off-Clade foi inventado na França em 1817. Tem um corpo parecido com o do saxofone e bocal como o do trombone. Seu nome significa serpente com chaves. Irineu de Almeida foi o mais célebre off-cladista brasileiro e também um compositor inspirado que iniciou na música o genial Pixinguinha. O músico e pesquisador Everson Moraes conta um pouco da história de Irineu Gomes de Almeida.
1: O Irineu de Almeida nasceu quando era conhecido naquela época como Freguesia do Pilar. Hoje em dia pertence ao município de Duque de Caxias. Ele nasceu no dia 23 de outubro de 1865. Eu descobri isso através de uns documentos que eu pesquisei na Igreja do Pilar, né, em Duque de Caxias, e lá foi possível encontrar o registro do batizado do Irineu de Almeida. E ele faleceu no Rio de Janeiro em 22 de agosto de 1914. Eu estou falando essas datas porque até pouco tempo atrás não existiam essas datas. Se você pega na biografia do Choro, quando fala do Irineu, nunca tem as datas precisas, sempre são anos diferentes, então eu consegui sacramentar essas datas, que eu acho que são um marco bem importante para um músico tão importante como foi o Irineu de Almeida. Então ele nasceu, onde hoje é Duque de Caxias, se mudou com a família para o Rio de Janeiro. A mãe dele era viúva, ele era negro, um início de vida provavelmente muito difícil, mas que em algum lugar lá ele encontrou uma banda de música e ele conseguiu começar a tocar, provavelmente nos anos 70, de 1800, e ele consegue estudou no Conservatório Imperial de Música aqui no Rio de Janeiro, se formou em harmonia, contraponto e fuga, e foi um grande músico, um músico que era disputado pelas companhias líricas, né, quando vinham fazer as óperas. Além de off-cladista, ele tocava trombone e bomba.

0: Pardino. Então ele era um trombonista muito disputado naquela época. Fez parte da primeira formação do Corpo de Bombeiros, da banda do Corpo de Bombeiros, com Anacleto de Medeiros, convidado pelo Anacleto. Foi parceiro de Benjamin de Oliveira, é o primeiro palhaço negro do Brasil. Eles fizeram juntos várias operetas que foram apresentadas no Circo Spinelli, um circo muito importante dessa virada do século XIX para o século XX. É um grande compositor. Uma pena a gente não conseguir encontrar mais músicas dele. Na minha pesquisa eu consegui encontrar 42 obras. Mas se você vai na hemeroteca, você olha as divulgações dessas operetas que o Irineu de Almeida fez em parceria com o Benjamin de Oliveira, você vê que tem... Hoje tem a opereta Noiva do Sargento com 42 números musicais do maestro Irineu de Almeida. Sabe, e isso assim, eram mais de 30 operetas, imagina, cada uma dessa com 20, 30 músicas, é um número muito grande, mas isso se perdeu completamente.
1: Vamos começar o programa ouvindo São João Debaixo d'Água, de Irineu Gomes de Almeida, com Everson Moraes ao off-clade, Aquiles Moraes no cornet, Leonardo Miranda na flauta, Lucas Oliveira ao cavaquinho, Yuri Bittar ao violão, Marcos Tadeu no pandeiro e Miguel Miranda no reco-reco.

0: Acabamos de ouvir o choro Pisca Pisca e a polca da Inéa. E antes ouvimos o tango brasileiro São João Debaixo d'Água, gravado originalmente em 1911 pelo grupo Choro Carioca, liderado pelo off-clidista e compositor Irineu Gomes de Almeida e integrado por Pixinguinha e Bonfilho de Oliveira. Os irmãos músicos Everson e Aquiles Moraes contam como Irineu de Almeida se tornou um farol para Pixinguinha.
1: O Irineu, como muitos músicos daquela época, passava por muitas dificuldades e ele foi abraçado pela família Viana, a família do Pixinguinha. O pai do Pixinguinha, ele tinha pensão Viana e o Irineu de Almeida viveu por muitos anos num dos quartos da pensão Viana, com os dois filhos. Nessa época ele já era viúvo, ele com a mãe dele, né, a dona Generosa Gomes de Almeida, e viveu com a família do Pixinguinha. E foi aí que ele conheceu o Pixinguinha garotinho, provavelmente ali com 6, 7 anos. Ele viu que o Pixinguinha tinha uma musicalidade muito grande. Na verdade, aquela família era impressionante, né? A família Viana, assim, porque todo mundo foi músico, né? As irmãs, cantoras, enfim.
2: Isso que o Wesley falou da pensão Viana, né, dessa casa do Pixinguinha, o pai do Pixinguinha recebia os músicos que vinham de fora também, né? Porque o Rio de Janeiro era a capital do Brasil, então todo mundo queria estar aqui, né? Queria chegar por aqui para tentar a vida como músico, né? Para se profissionalizar, e querendo ou não, era daqui que saía a coisa pro Brasil inteiro, né?
1: Ele forma com o Pixinguinha esse primeiro grupo, que é o Choro Carioca, e logo depois também convida o Pixinguinha para o primeiro trabalho dele também, que foi esse rancho chamado Filhas da Jardineira, que era um rancho carnavalesco, e que o Irineu de Almeida era o diretor musical. Então o Pixinguinha fazia parte da orquestra, e depois, enfim, eu acredito que o Irineu de Almeida provavelmente foi um farol assim na vida do Pixinguinha, porque, né, o Irineu de Almeida naquela época já era um grande compositor, já era um grande arranjador. Eu encontrei arranjos dele também no arquivo da banda do Corpo de Bombeiros. É um cara que já estava gravando muito naquela época, além dessas gravações com o grupo Choro Carioca. Ele tem gravações com o quarteto Luz de Souza, né? Também tem uma série de gravações, inclusive ele solando com Off-Clade. Tem vários documentos dele cedendo direitos das músicas dele para gravações de fim de bandas daquela época. Então, um cara que estava vivendo aquela coisa ali comercial da música. Então, eu acredito que o Pixinguinha se espelhou muito quando ele foi virar o arranjador que o Pixinguinha se tornou, o compositor, o músico que faz contrapontos, o gênio que o Pixinguinha é, né? Teve uma inspiração muito grande pelo Irineu de Almeida.
0: Continuando Roda de Choro, vamos ouvir Mariana em Sarilho, um clássico do repertório chorístico. A palavra sarilho, hoje em desuso, significa

Acabamos de ouvir a valsa Irene, em arranjo de Paulo Aragão, com Eberson Moraes ao Offglade, Aquiles Moraes ao Flugelhorn, Leonardo Miranda na flauta, Lucas Oliveira ao cavaquinho, Yuri Bittar ao violão, Paulo Aragão no violão de oito cordas e Marcos Tadeu no pandeiro. E antes ouvimos o choro Mariana em Sarilho, todas registradas no disco Irineu de Almeida e o Offglade, 100 anos depois. Gravado nos estúdios da Biscoito Fino.

0: Anderson e Aquiles contam como tiveram a ideia de gravar o disco Irineu de Almeida e o Off Clade 100 anos depois, procurando uma sonoridade parecida com a do grupo Choro Carioca.
1: Então a ideia do disco surgiu num show do nosso grupo de choros matutos, que foi o show de inauguração da Casa do Choro, né, em 2015.
2: Teve um festival, quinto festival.
1: É, foi o quinto festival de choro, e dentro dessa programação do festival tinha a inauguração da Casa do Choro, e um convidado dos matutos seria o Leonardo Miranda. E o Leonardo Miranda é um grande pesquisador de choro, uma pessoa que

0: conhece muito sobre esse repertório de choro. E eu tava usando o Off-Clade, foi a minha estreia com o Off-Clade nesse show. E depois do show ele me ligou. Falei, poxa, que legal você tá com o Off-Clade. Eu tenho muito repertório do Irineu de Almeida. Você não quer chegar aqui em casa pra gente tocar umas coisas e conversar um pouco? E aí eu fui na casa do Léo, enfim, ele mostrou um monte de partituras do Irineu que eu conhecia, talvez as principais obras, mas eu não conhecia mais profundamente. E aí fui pegando essas partituras e fui vendo que elas encaixavam perfeitamente no Off-Clade, assim, pra estudar. Então, eu cada vez mais fui querendo pegar mais obras, mais partituras do Irineu de Almeida. E aí tinha aberto um edital da prefeitura para fazer um projeto de gravação. E aí me veio a ideia, por que a gente não pegar e gravar esse repertório do Irineu de Almeida? Então eu escrevi o projeto, foi aprovado e, enfim, conseguimos captar um recurso para fazer a gravação do disco. E aí a gente, né, numa reuniões a gente pensou, bem, como é que a gente vai fazer esse disco? Então a gente pegou essa formação lá do conjunto do Pixinguinha, do Choro Carioca, que era flauta, cornet e, tudo bem, naquela época tinha o Bombardino, mas também tinha o Off-Clade, né, que era o Irineu de Almeida, que foi o fundador do grupo. E a gente pensou no regional de choro, violão, cavaquinho e pandeiro. Então se iniciou assim, foi o pontapé para a gente começar a gravar, pensar primeiro na formação.
1: E muito dessa ideia desse disco que a gente gravou vem inspirado no som desse conjunto, né? E como esses instrumentos dialogavam entre eles, né? Porque fica uma coisa de região, assim, muito definida de cada um, né? Você tem a flauta que trabalha muito na região aguda, aí o trompete que trabalha numa região média e o off-clade que trabalha numa região mais grave, né? Nessa época, o instrumento que era muito popular era o cornet, que é um trompete que é um pouco menor e tem um som um pouco mais doce, assim. E nesse disco eu até usei um instrumento desse, né? Eu tenho um, não é um instrumento de época igual ao off-clade, porque é um instrumento que ainda é fabricado, né, hoje em dia. A gente usou e buscou muita inspiração na sonoridade desse grupo, né, pra tocar. E essas gravações que eles deixaram é muito bacana, assim, você ver como que eles criavam, o quanto que eles estavam improvisando esses contrapontos ali o tempo todo, né?
2: Continuando Roda de Choro, vamos ouvir a polca Qualquer Pousa, de Irineu Gomes de Almeida, com Everson Moraes ao off-clade e participação de Maurício Carrilho no violão de sete cordas. Sua gravação original data de 1910 e é o único registro conhecido de solo de off-clade nos séculos 19 e 20.

0: Acabamos de ouvir o Chate Jaci, com participação de Maurício Carrilho no violão de sete cordas. Everson nos conta como foram criados os arranjos do disco.
1: Os arranjos a gente foi criando meio que de forma espontânea. Conforme a gente foi fazendo os ensaios para a gravação, os arranjos foram surgindo meio de forma improvisada. Umas coisas que a gente tinha de músicas do Irineu que ele gravou, eu tirei os contrapontos, toquei os contrapontos originais. Tinha algumas músicas que tinham os contrapontos do Pixinguinha, que eu fiz os contrapontos do Pixinguinha também, que eram bem bacanas e bem desafiadores também pro Off-Clade.
0: Continuando Roda de Choro, vamos ouvir a polca O Lico Sorrindo, de Irineu Gomes de Almeida.

0: Acabamos de ouvir o tango brasileiro Aí, Morcego, com Antônia Adnet, Cecília Moraes, Joana Adnet, Mário Adnet e Miguel Miranda no coro. E a valsa despedida em arranjo de Maurício Carrilho, com participação de Beatriz Stutz no clarinete e Tiago Osório na tuba. E antes ouvimos o Lico sorrindo, com Everson Moraes ao off-clade, Aquiles Moraes no cornet, Leonardo Miranda na flauta, Lucas Oliveira ao cavaquinho, Yuri Bittar ao violão e Marcos Tadeu no pandeiro. Everson e Aquiles falam sobre a pesquisa de repertório para o disco Irineu de Almeida e o off-clade, 100 anos depois, e sobre sua importância para as futuras gerações.
1: Essa pesquisa de repertório, primeiro ela começou no acervo pessoal do Léo Miranda, e a gente foi expandindo essa pesquisa para o acervo da Casa do Choro, para o acervo da Banda do Corpo de Bombeiros, que é onde o Irineu tocou por muitos anos. A Biblioteca Nacional, também a gente fez pesquisas lá. Alguns acervos particulares, tem um acervo também do Instituto do Piano Brasileiro. E a gente conseguiu reunir uma quantidade de músicas bem relevante, né, para o que se conhecia do Irineu. E a gente foi fazendo essas edições. O projeto também, ele visava lançar um caderno de partituras. Então a gente convidou o Maurício Carrilho, Paulo Aragão, para fazer as revisões também junto com a gente, de melodias e harmonias. E a gente lançou esse caderno de partituras com essa obra completa até então. Porque quando você está lidando com esse compositor, falecido há mais de 100 anos, cada vez que aparece um arquivo novo, uma coisa que fica disponível, tem uma peça lá, uma coisa.
2: E o Maurício também participou como diretor musical também do disco. Então a gente teve essa honra e eu acho que não poderia ser outra pessoa, né? Porque de certa forma ele foi a pessoa que plantou essa sementinha, né, na gente para ter essa curiosidade. E o Maurício, né, o Maurício Carrilho, enfim, todos os professores lá da Escola Portátil são muito importantes na nossa história, na nossa trajetória, assim, porque eles sempre incentivaram muito a gente nessa coisa da pesquisa, de buscar. E a gente via, assim, o amor, a dedicação que eles fazem esse trabalho, né, sempre fizeram. E em todos os projetos na Escola Portátil, na Casa do Choro, então assim, sempre foi muito inspirador, né, pra gente. Então a gente tem essa missão, né, de pesquisar e também deixar esse um pouco de fruto desse trabalho para as futuras gerações também, né.

vamos terminar o Roda de Choro, que apresentou o álbum Irineu de Almeida e Warfleide, 100 anos depois. Produzido por Maurício Carrilho, com direção musical e pesquisa de Aquiles Moraes, Everson Moraes e Leonardo Miranda. Ouvindo uma gravação exclusiva da Polca Suzana, realizada nos estúdios da Rádio MEC, com Everson Moraes ao Warfleide e Aquiles Moraes no trompete.

Encerramos o Roda de Choro em homenagem ao compositor e ofcleidista Irineu Gomes de Almeida, ouvindo a polca Susana, gravada nos nossos estúdios com Aquiles Moraes no trompete e Everson Moraes ao ofcleide. Roda de Choro é uma realização da Rádio MEC, com produção e roteiro de Samanta Ribeiro, operação de áudio de Rafael Napoleão, sonoplastia de Silas Mendes e coordenação de produção de Adriana Ribeiro. Este programa contou com pesquisa realizada na discoteca das rádios MEC Nacional e no site da Casa do Choro. Eu sou Raquel Ricardo e espero você no próximo Roda de Choro.

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1: Agora 11 horas em Brasília. Boa noite para você aí pela Nacional da Amazônia, Nacional do Alto Solimões. Já curtindo a nossa programação. Vamos com boca livre, quem tem a viola.

0: Elis Regina para Lene McCartney, música de Fernando Brant, Lu Borges e Márcio Borges. Antes ao seu Valença dele, La Belle de Jour e Boca Livre, de Zé Renato, Juca Filho e Cláudio Nutti, Quem Tem a Viola.
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0: Música brasileira em primeiro lugar. Tom Jobim, João do Vale, Pé do Lajeiro.

0: Ouvimos Tim Maia, sucesso de Djavan, Oceano. Antes de Djavan, Eu Te Devoro. Saudade da Bahia com Gilberto Gil, música de Dorival Caymmi e Pé do Lajeiro, Tom Jobim, João do Vale, de João do Vale, José Cândido.
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0: Agora 11h30, Rita Lee, na sequência tem Badia Sati.

Ouvimos a Teresa Cristina, Grupo Semente, de Mauro Duarte, Já Era. Badia Sade de Lenine e Braulio Tavares, Acredite ou Não. E Rita Lee dela e Roberto de Carvalho, Saúde. Agora são 11 horas e 43 minutos. Alexandre Leão, Pop Zen.

Comadre Céu, música dela e Beto Vilares. Porque Eu Sei Que É Amor, Titãs, de Paulo Miklos e Sérgio Brito. E Popzinho, Alexandre Leão, de Manu Calmeida Lalado e Alexandre Leão. Vamos fechar a nossa hora com Linha na Linha, do Márcio Jorge, e Noite do Prazer, Cláudio Zoli. Até mais.

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1: Olá, a partir de agora na locução, eu, Marli Arboleia, trabalhos técnicos, Jaime Batista. É um prazer ter a sua companhia aqui na Rádio Nacional.

foi Gal Costa e Silveira, de Peri Voyer. Teve também Brasa e Negamanda, de Brasa Olinda. Belchior, apenas um rapaz latino-americano.

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Fabiana Cosa, de João Cavalcante, Xícala. Fred Martins e Ney Matogrosso, de Fred Martins e Marcelo Diniz. Tempo afora. 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Baby do Brasil, de Moraes Moreira e Galvão, a menina dança.

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Marco Ribas, dele, Aurora da Revolução, Clube do Balanço, de Matoli, Ney Lopes e Magno Souza, Time Contra. 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Chico César, dele, Pensar em Você.

Chico Science e Nação Zumbi, de Roberto e Erasmo Carlos, todos estão surdos. Também Cláudio Zoli, de Bernardo Vilhena e Zoli, Manhãs de Maio. Paulinho da Viola, de Paulinho da Viola, 14 anos.

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1: Lenine, dele e Dudu Falcão, agora é que são elas.

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Bossa Cuca Nova e Cris Delano, de Haroldo Barbosa e Janô de Almeida, Eu Quero um Samba. Flávia Bittencourt, Coco. Loborges, de Lô e Márcio Borges, Um Girassol da Cor do Seu Cabelo.

0: Clara Nunes, de Candeia, o Mar Serenou, Pepeu Gomes dele, Fazendo Música, Jogando Bola.
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0: Geraldo Azevedo, dele, Capinã, Sabor Colorido.

0: Luiz Melodia e Gal Costa, de Melodia, Presente Cotidiano. Márcia Castro, dela e Arruda, Atalhos.
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0: Zé Cabaleiro, música dele, Flores no Asfalto.

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1: Ednardo, de Ednardo, Pavão Misterioso.

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1: Nara Leão, de Chico Buarque, a Rita.

Arlindo Cruz dele, Maurição e Fred Camacho, O Que É o Amor? Bossa Cuca Nova e Marcos Valle. De Marcos Valle, Queria. 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Alceu Valença, música dele, La Belle de Jour.

0: Simone, de Maurício Tapajós, Paulo César Pinheiro, Tô Voltando. Maria Rita, de Marcelo Camelo, Cara Valente.
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0: Ana Rato, de Gilberto Gil, Parabólica Mará.

Adriana Calcanhoto, dela e Antônio Cícero, pelos ares. Nausete, de Rita Lee e Roberto de Carvalho, Atlântida. Nem Mato Grosso, de Cazuza e Frejá, Poema.

Mariana Aidari e Maria Gadu, de Andrei, Juliana, Mateu e Sebastian, Triste Louco ou Má. Antes teve Nando Reis, de Nando Reis, Nos Seus Olhos. 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Paralamas do Sucesso, de Herbert Viana, Bi Ribeiro e João Baroni, Alagados.

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1: Marina Lima, Deli Antônio Cícero, Fulgaz.

0: Ed Mota dele e Rita Lee, Fora da Lei. Seu Jorge, de Seu Jorge, Tive Razão.
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0: Roberta Campos, dela, pro

0: Criolo de Criolo, Fermento para Massa. Maria Bethânia e Omara Portuondo, de Rubens Campos e Henricão, Só Vendo Que Beleza.
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0: Ed Mota e João Donato, de Chico Buarque e Menescal, Bye Bye Brasil.

Rita Benedito, de Vânia Borges, a Mulheres. Mariana Aidar e Chico César, de Barro e Ed, o Futuro Já Sabia. Diogo Nogueira e Hamilton de Holanda, de Pixinguinha e Vinícius de Moraes, Mundo Melhor.

0: Marisa Molchanski, dela, não percebeu ainda. Rita Lee, de Rita, Menino Bonito.
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0: Simone e Ivan Lins, de Ivan Lins, Dandara.

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1: Céu de Céu e Alec Hayat, Malemolência.

foi Bossa Cucanova e Adriana Calcanhoto, de Adriana, Previsão. Também Marina Sena, dela, e Yuri Rio Branco, Voltei Pra Mim. Tribalistas, Jornaldo Antunes, Carlinhos Brau e Marisa Monte, Velha Infância.

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0: Dona Ivone Lara e Djavan, de Ivone Lara e Délcio Carvalho, Sonho Meu. Celso Fonseca, dele Ronaldo Bastos, Polaroid.
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0: Valéria Oliveira, de João Nogueira e Paulo César Pinheiro, Mineira.

Daúde, de Baden e Vinícius, canto de Ossanha. Luciana Mello, de Valmir Borges, Joia Rara. Fátima Guedes, de Lenine, Dudu Falcão, O Silêncio das Estrelas.

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1: Olá, você está na Nacional com o melhor da música brasileira. Eu, Milton Rocha, apresento para você a programação musical de Leila Sena. Hoje começamos com Caetano Veloso.

Você ouviu Skank de Samuel Rosa e Chico Amaral, Acima do Sol. Antes, Vanessa da Mata, de Caetano Veloso, Eu Sou Neguinha. E abrindo o bloco, Caetano Veloso, dele mesmo, Cavaleiro de Jorge. 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Seguimos com o melhor da música brasileira, ouvindo agora Lindo.

Você ouviu Adriana Calcanhoto, Deli Antônio Cícero pelos ares. Antes, Loborges. De Loborges e César Maurício, tudo em cores para você. Abrindo o bloco, Lenine. De Lenine e Lula Queiroga, o último pôr do sol. Eu trago agora para você Mônica Salmazo, de Dona Ivone Lara e Delcio Carvalho, Alvorecer.

0: Tivemos aí Zé Cabaleiro, de Zé Cabaleiro e Fernanda Abreu, Alma Nova. Valério Oliveira, do Djavan, Avião. A primeira, Maria Rita, de Arlindo Cruz, Tá Perdoado.
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0: Eu trago agora para você Ney Matogrosso.

0: Ouvimos Bete Carvalho de Paulinho da Viola, Dança da Solidão. Paralamas do Sucesso de Herbert Viana, Me Liga. Abrindo o bloco, Ney Mato Grosso, de Cazuza e Roberto Frejá, Poema.
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0: Eu trago agora para você na Nacional Maria Gadu, dela mesma, Altar Particular.

0: Você ouviu o Djavan dele mesmo, Boa Noite. Roberta Saad, Hermino Belo de Carvalho e Elton Medeiros, Pressentimento. A primeira, Renato Russo. De Renato e Flávio Venturini, Mais Uma Vez.
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0: A Nacional recebe agora Milton Nascimento.

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Você ouviu Cazuza dizer que é o Neves, Cazuza e Reinaldo Arias, codinome Beija-Flor. João Bosco, de João Bosco, Jade. Abrindo o bloco, Milton Nascimento. De Milton Nascimento e Fernando Brant, Coisas da Vida.

0: Ouvimos Mariela Santiago, dela mesma, ela. Antes Simone de Ivan Lins e Paulo César Pinheiro, Baiana da Gema. Gilberto Gil, dele mesmo, Tempo Rei.
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0: Eu apresento agora para você na Nacional Elba Ramalho.

Ouvimos Zélia Duncan de Zélia, Bom Pra Você. Barão Vermelho de Frejá e Dulce Quintal guarda essa canção. Abrindo o bloco é o Ban Ramalho, de Zé Ramalho, Vila do Sossego.

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1: Bate-papo com ouvidoria.

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1: A demanda foi encaminhada para a área técnica responsável, que apresentou as alternativas atualmente disponíveis para transmissão de áudio em dispositivos compatíveis.
0: Mesmo quando determinadas funcionalidades ainda dependem de estudos técnicos ou viabilidade operacional, essas manifestações ajudam a identificar tendências de consumo e expectativas reais do público digital.
2: Gostaria que as rádios públicas da EBC pudessem ser acessadas também por aplicativos de código aberto e plataformas mais leves.
1: Em resposta, a área técnica explicou que atualmente os streamings permanecem concentrados nos ambientes oficiais da empresa.
0: A inovação na comunicação pública também passa pela forma como o conteúdo é disponibilizado e consumido pelo público.
2: Hoje é comum assistir vídeos em velocidade acelerada para otimizar o tempo. Sugiro que essa funcionalidade também esteja disponível nos conteúdos da TV Brasil.
0: Também chegam à ouvidoria manifestações que reconhecem iniciativas inovadoras desenvolvidas pelos veículos da EBC, especialmente quando tecnologia, serviço público e conteúdo de qualidade caminham juntos.
1: Foi o caso de uma manifestação sobre uma reportagem relacionada a doenças raras, acolhimento e tecnologia na saúde, abordada em uma edição do Vidibula.
2: Esse é realmente o tipo de notícia que se espera de uma rede pública de comunicação.
1: Na comunicação pública, a tecnologia não pode significar exclusão. Ela precisa ampliar acesso, participação e diversidade de vozes.
0: E é nesse cenário que a ouvidoria acolhe manifestações e identifica dificuldades recorrentes, buscando contribuir para o aprimoramento dos serviços oferecidos pela EBC.
2: As plataformas digitais precisam ser mais acessíveis, intuitivas e compatíveis com a realidade do público.
1: Porque quando o cidadão apresenta sugestões, aponta dificuldades ou propõe soluções, ele contribui para o fortalecimento da comunicação pública.
0: E talvez o maior desafio da comunicação pública no ambiente digital seja garantir que inovação tecnológica, inclusão e interesse público caminhem juntos.
2: Comunicação pública também se constrói com inovação, acesso e participação social.
1: Toda transformação tecnológica só faz sentido quando aproxima o cidadão da informação.
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2: Seguimos em diálogo.
1: Seguimos ouvindo.
0: Até o próximo bate-papo com a ouvidoria.
1: Fizeram parte deste bate-papo com a ouvidoria:
0: Gal Bastos, Renata Lima e o Edson França na apresentação,
1: Roberta Dante na revisão,
0: Rafael Tomás e Messias Melo na sonoplastia.
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4: Muito bem, a Nacional recebe agora a Rita Lee.

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Você ouviu o Paulinho da Viola num samba curto. Antes, Seu Jorge, dele e Leonardo Reis, Pessoal Particular. Abrindo o bloco, Rita Lee, de Rita Lee Roberto de Carvalho, Baila Comigo. 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Vamos ouvir agora na Nacional, Sá e Guarani.

Tivemos aí Maria Bethânia de Baden-Powell e Vinícius de Moraes, Samba da Bênção. Rosa Passos do Djavan Samurai, abrindo o bloco Sá Guarabira, de Flávio Venturini Guarabira, Espanhola.

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1: Olá, você está na Nacional com o melhor da música brasileira. Você confere comigo ouvindo agora Gal Costa.

Você ouviu Marcelo Genesi, dele mesmo, Café com Leite de Rosas. Antes, Nina Becker, de Cassim e Pedro Sá, Despertador. Abrindo o bloco, banda Black Rio e Elza Soares, de William Magalhães e Bernardo Vilhena, Isabela. 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Vamos ouvir agora Erasmo Carlos, de Roberto e Erasmo Carlos, Gatinha Banhosa.

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1: Eu trago agora para você a Nacional Marisa Monte.

Ouvimos Gonzaguinha dele mesmo, Comportamento Geral. Antes, Maria Rita, de Marcelo Camelo, Cara Valente. A primeira, Marisa Monte, de Arnaldo Antunes, Volte para o Seu Lar.

0: você tá.
1: Tivemos aí Alexandre Leão, Pop Zen, antes Cláudio Zoli, de Hildon, Na Sombra de uma Árvore. E abrindo o bloco, Flávio Venturini, dele Ronaldo Bastos, de Sombra e Sol.

0: Você ouviu Tulipa Ruiz, dela mesma efêmera. Marina Lima, de Marina Lima e Antônio Cícero, Virgem. Abrindo o bloco, Mariana Leoporassi, de Baden Powell e Vinícius de Moraes, Samba da Benção.
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0: Eu trago agora para você Lô Borges.

0: Ouvimos Dulce Quintal, de Rômulo Portella, Para os que estão em casa. Antes, Skank, de Samuel Rosa e Nando Reis, A Resposta. A primeira é Lu Borges, Nuvem Cigana.
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0: Você ouve agora Martinália, de Celso Fonseca e Ronaldo Bastos, Ela é Minha Cara.

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2: Muito bem, agora são 9:01, um ótimo sábado para você, trazendo agora Rita Benedito, vendedor de bananas.
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0: Muito bem, no final, Céu Samba na Sola, de Céu Alec Hayat. Walter Franco, Coração Tranquilo, de Walter Franco. E Rita Benedito, Vendedor de Bananas, de Jorge Benjor.
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0: Confira, agora são 9 horas e 12 minutos. Uma ótima manhã de sábado para você. Chegando, Chico César, Pétala por Pétala.

0: Zélia Duncan, Me Revelar, de Zélia Duncan, Luiz Marques e Christian Oyens. A gente curtiu também Zé Cabaleiro, Respeita Januário, de Luiz Gonzaga e Humberto Teixeira. E a primeira, Chico César, Pétala por Pétala, de Chico e Vanessa Mumani.
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0: Confira, 9 horas 21 minutos, uma ótima manhã de sábado para você ligado na Rádio Nacional. Chegando Geraldo Azevedo, chorando e cantando.

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Aí no final, A Cor do Sonho, Daniela Mercury de Caetano, Beleza Pura, versão ao vivo, Clara Moreno, Escova de Jorge Benjó, Bebete Vambora e Geraldo Azevedo, a primeira, Chorando e Cantando, de Geraldo Azevedo e Fausto Nilo. 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Agora são 9 horas e 35 minutos, Criolo Chocolate.

bem, Jardim do Éden, com Marcelo Genesi e Laura Lavieri. A música do Marcelo Genesi. Alceu Valença, Label de Jurde, Alceu Valença e Criolo Chocolate. A música é do Tim Maia. E agora, 9h47, a grande estrela da música brasileira ainda brilha, Elis Regina, Velha Roupa Colorida.

Muito bem, cara, cara, Luiz Melodia, música de Melodia, Renato Piau. Na Gangorra, com Mariana Aidar, de Diana Viscardi e Maca Rutica, e Elis Regina, Velha Roupa Colorida. A autoria dessa música é de Belchior.

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1: Agora em Brasília são 10 horas da manhã. Bom dia, eu sou Dilson Santa Fé e este é o Nacional Notícias com os destaques do momento.
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1: Brasil estreia hoje na Copa do Mundo da FIFA contra Marrocos. Bruno Mendes tem todos os detalhes pra gente.
3: Logo mais a partir das 7 da noite, a seleção brasileira finalmente estreia na Copa do Mundo de 2026. Brasil e Marrocos medem forças no MetLife Stadium em Nova Jersey, nos Estados Unidos. O atacante Rafinha fala da pressão em vestir a camisa da seleção brasileira.
4: Eu acho que eu senti mais pressão naquela Copa de 22 do que na 10, nessa Copa. Me vendo com os olhos de hoje, na Copa de 2022, eu cheguei muito imaturo para a Copa. Não só na seleção, no Barcelona também estava chegando, estava no período de adaptação, na seleção também estava jogando, mas ainda assim sentia que não estava totalmente adaptado com a seleção brasileira, com o que é vestir a camisa da seleção brasileira. E na Copa de agora, eu me sinto muito mais preparado pelo meu momento no clube, me sinto mais preparado por entender o meu momento na seleção, meu lugar na seleção. E a pressão, ela vai existir sempre, cara. A partir do momento que a gente veste a camisa da seleção brasileira, a gente tem que saber que a pressão, ela vem junto, né? É a única seleção que ganhou 5 Copas do Mundo.
3: O Brasil deve ir a campo com Alisson, Danilo, Marquinhos, Gabriel Magalhães e Alexandro, Casimiro, Bruno Guimarães e Lucas Paquetá, Vini Júnior, Rafinha e Matheus Cunha. Na Rádio Nacional em Brasília, Bruno Mendes.
1: E esse foi o Nacional Notícias. Próxima edição, ao meio-dia.
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1: É agora, 10h03, aqui a música não para. Seguindo com Gal Costa,

0: Muito bem, funk como lhe gusta, Paulo Lima e Sandra de Sá, de Macau, Olhos Coloridos, Os Paralamas, Tenda a Lua, de Herbert Viana e Gal Costa, Flor de Maracujá, de João Donato e Lizia Zênio.
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0: Confira agora 10h15. Cássia Eller, O Segundo Sol.

0: A menina, a minha menina, que maravilha, Zazueira de Jorge Benjori. Também tivemos aí Baby do Brasil, a menina Dança de Moraes e Luiz Galvão e a primeira Cássia Eller, o segundo sol de Nando Reis.
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0: E aí no Expresso Nacional a música não para. Márcia Castro, Maíra Andrade, na Menina dos Meus Olhos.

0: Rita Benedito, domingo 23 de Jorge Benjor, Titãs, É Preciso Saber Viver, de Roberto Carlos e Erasmo. Márcia Castro, Maíra Andrade, Na Mira, Na Menina dos Meus Olhos, de Monsueto Menezes e Flora Matos.
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0: Vamos lá, agora faltando 20 minutos para as 11 horas, seu Jorge Carolina.

0: Amor Sem Preconceito, com Pedro Miranda, de Candeia e Paulinho da Viola. Secos e Molhados, o Patrão Nosso de Cada Dia, de João Ricardo. Seu Jorge Carolina, de Seu Jorge.
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0: Agora 10h53, é a vez de Milton e Tom e Jobim Trio, né? Milton Nascimento e Jobim Trio, tudo o que você podia ser.

0: A Sombra da Maldade, Cidade Negra de Tony Garrido e da Gama, Milton Nascimento, Tom Jobim, ou melhor, Jobim Trio, né? A música é de Loi Márcio Borges, Tudo o que você podia ser. E Seu Jorge, Carolina, música de Seu Jorge.
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0: São 11 horas e 2 minutos. Vanessa da Mata, segue o som.

0: Rita Lee, Bem Me Quer, de Rita Lee, Roberto de Carvalho, Vitor Ramil, Não É Céu, de Vitor Ramil e Vanessa da Mata, Segue o Som, de Vanessa da Mata.
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0: Confira, agora 11 horas 15 minutos, Elba Ramalho, Chão de Giz.

0: Valeu, madrinha, mais uma vez.
1: Muito bem, no final, Beth Carvalho, Zeca Pagodinho, de Arlindo Cruz, Ainda é Tempo de Ser Feliz. Raul Seixas, Ouro de Tolo de Raul Seixas e Elba Ramalho, Chão de Giz de Zé Ramalho.
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1: Confira 11:27, é a vez de Baiana System, Bola de Cristal.

0: Roberto Assá, Mais Alguém, de Moreno Veloso e Quito Ribeiro, Maria Rita, Ladeira da Preguiça, de Gilberto Gil, Baiana System, Bola de Cristal, de Marcelo Seco, Roberto Barreto, Russo Passapusso e o Biratã Marques.
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0: Muito bem, 11:39, Flávio Venturini, Paraleno e McCartney.

0: bem, Marisa Monte, de Marisa Monte, a sua, Tereza Cristina. Corra e olha o céu, de Cartola e Dalmo Castelo. Para Lane McCartney, com Flávio Venturini, de Lu, Márcio Borges e Fernando Brant.
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0: A vez do Djavan, nem um dia, e ainda João Bosco, de Frente para o Crime.

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1: Agora em Brasília, meio-dia. Uma boa tarde, eu sou o Dilson Santa Fé, seu Nacional Notícias, com os destaques do momento. Paquistão afirma que acordo para o fim do conflito entre Irã e Estados Unidos pode ser fechado nas próximas 24 horas. Gabriel Bruno está aqui no estúdio com a gente e traz detalhes dessa informação. Uma boa tarde, Gabriel.
2: Boa tarde, Dilson. Boa tarde a todos. É isso mesmo. Essa informação foi publicada nas redes sociais hoje de manhã pelo primeiro-ministro do Paquistão, Shehbaz Sharif. Segundo ele, após a assinatura, que deve ocorrer de forma eletrônica, serão realizadas reuniões técnicas na próxima semana. Nesta sexta, o primeiro-ministro paquistanês já havia publicado que um texto final e consensual tinha sido alcançado, apesar de campanhas de desinformação que tentavam sabotar as negociações. O ministro de Relações Exteriores do Irã publicou também que o memorando de entendimento de Islamabad nunca esteve tão próximo e acrescentou que a mídia não deveria especular sobre o conteúdo, que os detalhes seriam divulgados posteriormente. Lembrando que dois dias atrás, o presidente norte-americano Donald Trump afirmou que as discussões haviam sido aprovadas pela liderança iraniana e por outros países envolvidos, por isso cancelaria ataques que estavam programados. Bem, Estados Unidos e Israel começaram a guerra contra o Irã no dia 28 de fevereiro. Aí, no início de abril, foi negociado um cessar-fogo e, desde então, o Paquistão tenta fazer com que norte-americanos e iranianos cheguem a um acordo para pôr fim definitivamente ao conflito. E, em vários momentos, declarações de Donald Trump indicavam a chance de desfecho, mas o Irã desmentia essas declarações do presidente norte-americano. Então, a ver se esse acordo finalmente sai, né, Dilson, com você.
1: Vamos aguardar, Gabriel. Obrigado pelas informações. Esse foi o Nacional Notícias. Outras informações a 1 hora da tarde. Vamos lá.

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1: Agora, meio-dia e 3, vamos seguindo com Marcos Valle, Disfarce Bem.

Muito bem, Cabide, com Martinalha, a música de Ana Carolina Afonsinho, Enfeitiçado, de Afonsinho, Marcos Valle, Disfarce Bem, de Marcos e Ronaldo Bastos. Agora, meio-dia e 14, Chico César, Estado de Poesia.

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0: Amor, meu grande amor, aí com Barão Vermelho, a música de Ângela Rorruia na Terra, Fagner Canteiros, de Cecília Meirelles e Fagner, Chico César, Estado de Poesia, autoria do Chico César.
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0: Agora, meio-dia 27, Daniela Mercury e Marco Pereira, Cerrado.

Ana Costa e Paulinho Mosca, de Luiz Tati, Alma Gêmeas, Skank Negrali, Ainda Gosto Dela, de Samuel Rosa, Hernando Reis e Daniela Mercury, Marco Pereira, do Djavan Cerrado. Agora, 12:38, é Beth Carvalho chegando e Golden Boys, Andança.

0: Muito bem, Marina Lima, admito que perdi, de Paulinho Mosca, Roberta Campos, de Fernanda Takai, Roberta Campos, Abrigo e Bete Carvalho, Golden Boys, Andança, de Danilo KM, de Mundo Solto, Paulinho Tapajós.
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0: Meio-dia e 49, Tietê Amuleto.

0: Muito bem, no finalzinho, sutilmente Skank, a música de Samuel Rosa e Nando Reis, Um Girassol da Cor do Seu Cabelo, com Lô Borges e Samuel Rosa, a música de Márcio e Lô Borges e Thier Amuleto.
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0: Agora uma hora em Brasília, uma boa tarde, eu sou o Dilson Santa Fé. Este é o Nacional Notícias, com os destaques do momento. Desenrola Fies já renegociou mais de 5 bilhões de reais em dívidas. Tatiana Alves conversa com a gente ao vivo agora e traz detalhes dessa informação. Uma boa tarde, Tati.
2: Boa tarde, Gilson. Isso mesmo, o Desenrola Fies completou em um mês mais de 100 mil contratos renegociados em todo o país. Essa soma, né, de contratos dá cerca de 5 bilhões e 300 milhões de reais em dívidas repactuadas. Com esses descontos, o valor total de débitos estudantis está em pouco mais de 1 bilhão de reais, uma redução de mais de 4 bilhões de reais. Só de entrada já foram pagos mais de 283 milhões de reais. A maior parte dos acordos é de contratos com mais de um ano de atraso, com desconto de 77%. Também vale destacar os estudantes inscritos no CadÚnico, que tiveram abatimento de 92% dos débitos. Em alguns casos, o desconto pode chegar a 99%. As regras mudam de acordo com a situação de cada estudante. Quem está com a dívida controlada tem um desconto menor, já quem está há mais tempo no vermelho pode ter cortes maiores, inclusive com perdão de juros e multas. A expectativa do governo é de que mais de 1 milhão de estudantes com contratos firmados até 2027 sejam beneficiados. O prazo para renegociar vai até 31 de dezembro e a solicitação deve ser feita pelo aplicativo ou nas agências da Caixa e do Banco do Brasil. O processo é simples. O estudante escolhe a proposta, aceita as condições do contrato e paga a entrada. Com o pagamento da primeira parcela confirmado, o nome do estudante e dos fiadores, quando houver, são retirados dos cadastros de inadimplentes. O FIES foi criado em 2001, um fundo de financiamento estudantil, e ele se dividia cursos superiores em instituições privadas bem avaliadas. De uns anos para cá, passou a oferecer juros zero para quem tem menor renda, com parcelas mais adaptadas à realidade de cada estudante.
0: Ok, Tati, obrigado pelas informações. Esse Nacional Notícias, próxima edição às 14h.
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0: 1 hora e 3 minutos. Bye bye, Brasil. Chico Buarque.

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Muito bem, Colombina com Ed Mota, música de Ed e Rita Lee, Lulu Santos, Certas Coisas, de Lulu e Nelson Mota, Chico Buarque, Bye Bye Brasil, de Chico e Roberto Menescal. 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Agora 1:17, Maria Bethânia, Explode Coração.

Muito bem, olhador não tem razão. Mestre Paulinho da Viola, sempre com aquela elegância do samba. De Paulinho e Elton Medeiros, Thiago York é Mete Verde, Thiago York. E Maria Bethânia de Gonzaguinha, Explode Coração. 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Agora 1h27, a cor do som abre a porta.

Muito bem, Adriana Maciel, a televisão do Chico Buarque de Holanda, Zeca Pagodinho, a Rita do Chico e Pedro Luiz e a parede, a luz de Tieta. 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Bebel Gilberto, acabou o chorare.

0: Casuarina e Délcio Carvalho, Acreditar Ivan Lins, Hamilton de Holanda, de Ivan Aldeblanc, Acariocando. E acabou chorar e Bebel Gilberto, de Moraes e Galvão.
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0: Agora 1h54, Paralamas, quase um segundo.

0: Titãs querem acabar comigo, música de Roberto Carlos. Secos e Molhados, Amor, de João Ricardo e João Apolinário. Daniela Mercury, do Caetano Veloso, Você Não Entende Nada.
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0: Você ouve agora Solange e Lu Borges com a música Vento de Maio.

Rita Benedito, A Mulheres, é o nome dessa música, e a compositora é Vânia Borges. Nando Reis, dele, All Star, Lô Borges, Solange Borges, a música Vento de Maio, do Márcio e do Telo Borges. 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Vanessa da Mata, Eu Não Tenho.

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0: Fagner e Zé Ramalho, Romaria, música do Renato Teixeira. Ednardo, Artigo 26. E ouvimos também Lenine, dele, Já Que Sou Brasileiro.
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0: Belchior, A Palo Seco.

0: O som de Ira com Samuel Rosa, Tarde Vazia. Essa música é do Edgar Escandor, do Ira com Gaspa. Bossa Cuca Nova, Wilson Simoninha. Essa moça tá diferente, do Chico Buarque. Ouvimos também o Belchior dele, A Palo Seco.
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0: Tulipa Ruiz, Expectativa.

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1: 4 horas em Brasília. Boa tarde, eu sou Marcelo Ferreira e esse é o Nacional Notícias. A expectativa é grande em Miami para a estreia do Brasil na Copa do Mundo contra Marrocos. A novidade é Neymar, que estará no banco de reservas acompanhando o grupo. E quem traz o clima da torcida é Marcelo Smigol.
2: Muito boa tarde a todos, eu falo direto aqui de Miami, nos Estados Unidos. Estou dentro da FIFA Fan Fest, onde tem um telão aqui e já muitos torcedores reunidos para assistir esse primeiro jogo da seleção brasileira contra o Marrocos, né? A estreia na Copa do Mundo, o nosso time do Brasil, que tem uma novidade. Neymar vai estar relacionado no banco de reservas, apesar de não entrar em campo nesse primeiro jogo, mas já vai estar com o grupo, já vai estar no banco de reservas do Brasil. A expectativa é muito grande, tem muitos torcedores aqui em Miami, muitos latinos, muito brasileiro, e a galera começa a pegar forma e se mobilizar um pouco mais para a Copa do Mundo, que estava meio devagar aqui nos Estados Unidos, mas agora com a estreia dos Estados Unidos, com a goleada, né, dos Estados Unidos sobre o Paraguai, parece que pegou tração, e aqui os latinos em Miami fazem muita festa e o Brasil sempre, né, traz muita expectativa. Tem os brasileiros aqui, eu tô ao lado aqui do Guilherme. Tudo bom, Guilherme? Você tá aí empolgado e acha que pode dar bom pro Brasil já logo na estreia contra o Marrocos?
3: Tudo bem, amigo. Olha, a minha perspectiva é que ganhe o Brasil. Agora, espero que o Neymar entre pelo menos no segundo tempo, né? Para dar uma alegria pra gente. Eu confio muito no Neymar.
2: É, a verdade é que tem muitos brasileiros aqui torcem pro Neymar, mas o Ancelotti já falou que ele vai estar no grupo, mas deve jogar alguns minutos só na partida contra o Haiti, que acontece na sexta-feira, e o Brasil fecha sua participação na fase de grupos aqui em Miami no dia 24 contra a seleção da Escócia. Eu sou Marcelo Smigol, direto dos Estados Unidos, na Copa do Mundo, para a Rádio Nacional em Brasília.
1: 4:02, esse foi o Nacional Notícias. Próxima notícia a qualquer momento.
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1: Seguimos aqui na Rádio Nacional, agora ao som dos Paralamas do Sucesso, com participação de Lulu Santos. Assaltaram

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Vamos cantar pro Emílio.

0: Ouvimos Paulinho da Viola, Coração Leviano, música do próprio Paulinho. A gente ouviu também a Martinália, Saigon, de Carlão Cláudio Cartier e Paulo César Feital. Paralamas do Sucesso com Lulu Santos, de Lulu e Alice Salomão, Assaltaram a Gramática.
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0: Djavan Cigano.

0: Tulipa Ruiz e João Donato, música Tafetá de Tulipa e Gustavo Ruiz. Vanderly dele, Românticos, Djavan Cigano.
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0: Agora são 4h24. Elis Regina, Maria Maria.

Esse é o som do Gilberto Gil, uma versão feita por ele pelo Liminha, Vamos Surgir. Antes, Clube do Balanço, de Bebeto e Luiz Wagner, Segura Negra, Elis Regina, de Fernando Brant e Milton Nascimento, Maria Maria. 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Você ouve agora Maria Naidar, Menino das Laranjas. Menino.

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A gente ouviu Paula Santoro cantando Perfume de Cebola, música de Filó Machado, Cacazo. Zé Cabaleiro, antes, cantou a música Vai de Madureira, composição do próprio Zeca. Tivemos também Maria Naidar, de Théo de Barros, Menino das Laranjas. Você ouve agora Luiz Melodia.

Tatá Spala, Toninho Horta e Robertinho Silva. Agora, amor, é com você. Música de Toninho Horta e Tatá Spala. Simoninha e João Sabiá, do Simoninha, Meninas do Leblon. Luiz Melodia, de Sérgio Sampaio, Calabouca, Zebedeu. Samba a dois, Fernanda Porto.

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1: Zélia Duncan, chegando aqui para cantar na Rádio Nacional, Enquanto Durmo.

0: Raul Seixas, Maluco Beleza, composição do Raul com Cláudio Roberto. Geraldo Azevedo, Táxi Lunar, dele, Zé Ramalho, Alceu Valença e Bete Carvalho, de Elcio Soares e Nelson Cavaquinho, Juízo Final.
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0: A Lenda do Abaeté e do Lobo.

canção. Norato e Norega, Macaxeira e Zé Bodega, nas palhetas e metais, e tinha muitos outros mais. No clarinete o Severino solava um choro tão divino, desses que já não tem mais. Ele era ainda bem rapaz.

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1: Tá aí, nós ouvimos Marcelo D2, Baile no Elite, música de João Nogueira e Ney Lopes, Ney Mato Grosso, de Rita Lee e Arnaldo Batista, Balada do Louco e Edu Lobo, de Dorival Caymmi, a música A Lenda do Abaeté. Jorge Benjor, Fio Maravilha.

0: Nós ouvimos Maria Bethânia, Onde Estará o Meu Amor, essa música do Chico César, antes Belchior e Amelinha, do Belchior Medo de Avião, Beto Guedes, dele Márcio Borges, Lágrimas de Amor.
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0: Agora você ouve Roberta Sá numa versão ao vivo da música Samba de um Minuto.

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1: 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Lô Borges, quem sabe isso quer dizer amor, de Lô Borges e Márcio Borges.

Ouvimos Gal Costa cantando Odara, música de Caetano Veloso. Antes dela, Márcia Castro cantou De Pés no Chão, música da Rita Lee. Beth Carvalho e grupo Golden Boys, Andança, música de Danilo Caymmi, Edmundo Souto e Paulinho Tapajós.

Ouvimos o Rapa, O Que Sobrou do Céu, música de Falcão, Lauro Farias, Marcelo Lobato, Marcelo Iuca e Xandão. Antes tivemos Os Tribalistas, Carnavalha, música de Marisa Monte, Carlinhos Brau e Arnaldo Antunes. Rita Benedito canta de Chico César, Pensar em Você.

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1: Maria Rita, Casa de Noca, de Serginho Meriti e Ney J. Carlos. Antes, Russo Passapuço, dele, Relógio.
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1: Vamos ouvir agora Belchior, composição própria, apenas um rapaz latino-americano.

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0: Essa foi Mariana Leporassi, Cai Dentro, de Baden Powell e Paulo César Pinheiro. Ouvimos também Amanda Magalhães, dela O Amor Te Dá.
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0: Vitor Ramil, dele Não É Céu.

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1: Aqui na Rádio Nacional, você já sabe, é música brasileira em primeiro lugar. A gente ouve agora Rita Lee cantando Bem Me Quer, composição dela com Roberto de Carvalho. Música.

0: Ouvimos Gal Costa, Vaca Profana, de Caetano Veloso. Zé Ramalho, dele, Vila do Sossego.
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0: Mariana Leporassi, Berimbau, de Baden Powell, e Vinícius de Moraes.

0: O som do Rapa, música do Marcelo Iuca, Minha Alma. Antes, Tim Maia, Não Vou Ficar.
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0: Marina Lima e Caetano Veloso, do Caetano, Nosso Estranho Amor. Vamos ouvir.
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1: Aqui na Rádio Nacional, Marisa Monte, A Menina Dança, de Moraes Moreira e Luiz Galvão.

Jorge Benjor, do Leme ao Pontal, música do Tim Maia. Tivemos também Martinália cantando Não Encontro Quem Me Queira, de Tiago Mocotó. 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Maria Bethânia, da Cor Brasileira, de Joyce Moreno e Ana Terra. Música.

Nós ouvimos Nando Reis, Por Onde Andei, composição do próprio Nando. Dominguinhos, dele e Anastácia, Eu Só Quero Um Xodó. 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Vamos ouvir Roberta Sá, Segunda Pele, música de Carlos Renault e Gustavo Luiz.

Nós ouvimos Milton Nascimento e Beto Guedes, Fé Cega, Faca Amolada, composição de Milton Nascimento e Ronaldo Bastos. 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Na Rádio Nacional agora tem Paralamas do Sucesso Alagados, de Herbert Viana, Bi Ribeiro e João Baroni.

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5: Zé Cabaleiro, dele vai de Madureira.